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O Tejo que reflete o dia à solta, à noite é prisioneiro dos olhares.